0: às vezes, de fazer uma divulgação de alguma forma que possa chegar para que te traga ali boas vendas, sabe? Então é momento de você fazer isso, faça essa reflexão, busque isso, o que, que eu posso melhorar, o que, que eu posso fazer e aproveite. Participe de mais lugares, participe de conexões, aproveite as oportunidades. Eu digo isso, eu estou vivendo isso. Eu nunca imaginei isso, Henrique. Um café da manhã é prospecção hoje para mim. Um momento que eu estou ali, às vezes, no supermercado, é prospecção. Sabe, e isso é muito importante.
1: A gente nunca sabe quando vai encontrar o cliente.
0: Nunca,
1: né?
0: Sabe. Às vezes eu vou encontrar ele no dia que eu quiser, no meu momento e tal. Não. Às vezes eu tô ali na rua. É momento de. Esses dias eu estive conversando com uma prospecção de um cliente. Nós ficamos uma hora. Eu fiquei uma hora na porta da loja dele conversando. Ele falando da vida dele, eu falando da minha vida, falando daquilo que eu aprendi, ele comentando sobre aquilo que ele aprendeu. E ele mais experiente do que eu. O cara fatura milhões e milhões de reais. O cara tem 3 empresas em Aparecida de Goiânia, então. Eu mais aprendi do que pude falar, mas ali foi um momento que eu falei, poxa, numa segunda-feira, 9 horas da manhã.
1: Olha aí pra você.
0: Falei, meu Deus do céu, falei pra ele, rapaz do céu, uma hora eu fiquei ali conversando com ele, mas eu pude aprender. Então eu tenho aprendido isso, que todos os momentos, seja às vezes eu visitando meu cliente. Hoje nós temos várias empresas que divulgam conosco.
1: Sim.
0: Então, às vezes, só de eu fazer ali aquela visita, é um momento que eu também posso estar ali aprendendo, posso estar vendo o que eu preciso melhorar. Eu e todo o meu time e vice-versa. Então, organize isso. Vai pra cima. Você que perdeu o contato com alguém, sem pedir nada, retorne ali essa conexão. Às vezes, quem sabe, está precisando que seja, às vezes, até com um advogado,
1: claro.
0: Seja com um contador, seja com a pessoa que cuidava do seu marketing, da sua empresa, seja o que for.
1: Com certeza.
0: Do financeiro, às vezes, a pessoa que te ajudava ali, cuidava do financeiro, e às vezes, então retorne esse momento. E com toda certeza vai dar certo.
1: Conecte-se, né? Esse tem que se conectar. Minha irmã tá mandando aqui uma mensagem. Eu vou ler aqui para vocês. A vida nos dá muitas oportunidades, mas Deus me deu a honra de ter esse grande homem como irmão. Ele se capacitou e coloca pessoas maravilhosas para te ver crescer. Parabéns, Manin. E é o que eu quero também para os empresários da nossa região. Eu quero ver cada um crescer. Tenho plena disposição para ajudar. Quem quiser ser ajudado, não faço isso por interesse, eu faço porque eu quero ver também os meus amigos, meus irmãos crescendo também aqui na nossa região. Eu quero deixar uma reflexão aqui para você, quem cresce sozinho até pode chegar rápido, mas quem constrói conexões certas geralmente chega mais longe aqui. Lucas, deixa aí o seu boa noite para todos os nossos espectadores, muito obrigado pela sua participação e se Deus quiser... Até a próxima, né?
0: É isso mesmo. Obrigado, Henrique, pela oportunidade, né, de estar aqui hoje nesse programa incrível que já é sucesso, que é o Bastidores do CNPJ, e com toda certeza aí, trazendo pessoas para estar falando da vivência. Semana passada tivemos um programa incrível, né, com o Ailton, que trouxe ali também a sua vivência, relatos do dia a dia. Eu pude aprender muito, que toda terça-feira eu já aguardei para a gente acompanhar aqui esse programa. A gente aprende muito. E agradecer Henrique, por toda às vezes ali o tempo que você gasta, eu digo gasta porque você está investindo em mim, né?
1: Com certeza.
0: Mas por todas as palavras, tudo aquilo que você tem feito na minha vida, né? Isso eu sou grato. Eu disse isso na reunião que a gente teve no café da manhã dias atrás, mas por um motivo que eu achei muito importante, que você falou, Lucas, vou precisar viajar com a família, tá? Não vou poder estar, tá? Mas ali eu fiz menção de você e se hoje tem ali um outro momento da minha vida, você faz parte disso. Obrigado pelas palavras, obrigado pela ajuda, pelo incentivo, por tudo aquilo que você tem feito, me ajudando. E eu sou muito grato a Deus pela sua vida, da Samara também, toda a sua família, cara, que a gente sabe que não é fácil. Às vezes você podia estar em casa agora, mas você está aqui ajudando muitas pessoas.
1: Verdade.
0: Isso daqui reverbera, isso aqui é mudança de vida de muitas pessoas, aquilo que a gente fala, a gente às vezes não sabe o poder que tem. E você está fazendo isso de uma forma muito assertiva, sabe? Trazer isso aqui pro... Porque às vezes a gente no dia a dia, exemplo da semana passada, o Ailton comentando coisas aqui que ele passou, eu tava do outro lado lá em casa assistindo, eu falei, cara do céu, olha aí o que eu podia estar fazendo, sabe? Então, eu tô aprendendo muito isso. A gente teve aquele momento da conexão que a gente teve lá em dezembro, naquele grande evento, a gente pode aproveitar isso. Então, cara, faça isso mesmo. Sempre levante esses momentos, Você hoje é referência hoje aqui na nossa

0: região, naquilo que você faz e também na cidade de Aparecida de Goiânia, você é referência nisso. Não tem como ninguém... Quem que fala hoje de reforma tributária? É o Henrique. Quem que hoje, para a gente economizar mais, a gente que é empresário economizar mais, quem que a gente vai procurar? É o Henrique e todo o seu time lá, que vocês fazem um trabalho incrível.
1: Obrigado.
0: Então, não tem como. E você trazendo, às vezes, saindo ali do escritório e trazendo a vivência aqui hoje para os empresários, cara, esse programa aqui... tem tudo para dar mais certo do que já deu. Quando a gente, esses dias eu tava te mandando os gráficos para você ver.
1: Sim.
0: Aí você fala assim, cara, tá dando certo? Falei, irmão, tá, esse aqui é o caminho, sabe? Então, tá dando super certo e com toda certeza vai crescer mais ainda. Obrigado mais uma vez pela oportunidade. Obrigado, Dionílio, por tudo. Sou seu fã, você sabe disso. Obrigado por tudo aí. Você é um cara que a gente tem aprendido muito. Hoje fui soltar o vídeo, falei, Dionílio, vem cá para você ver aqui o vídeo aqui. Ficou bom? Aí ele, cara, é isso aí. Tem que entender de lá, o cara chega lá, fala, não, vamos fazer isso, fazer aquilo e tô aprendendo muito com você. Cuida de mim, pode ficar à
1: vontade. Puxar a orelha.
0: Puxar a orelha. Não, você é diferenciado. Janilha, eu acredito que esse trio, viu, Daniele e Samara? Esse trio Parada Dura vai dar muito trabalho aqui.
1: Vai,
0: aqui
1: na vocês região, também.
0: Viu? Pode ficar, vai dar muito trabalho.
1: Tem muitos dias que nós não vamos voltar pra casa tarde, vamos ficar cegado.
0: Eu falei pra mim, hoje eu não volto hoje não, só volto amanhã. Era 2 horas da manhã em casa. Aí o Janilha ali... estudando, buscando, conversando e falando para vocês. Em breve vem novas novidades aí, tá chegando lá no Tiradentes Notícias. Você que tá acompanhando, vem tomar um café com a gente. Você empresário que tá aí, venha tomar um café conosco no Tiradentes Notícias. Você que é empresário aqui do Jardim Tiradentes, região, Garavelo, venha tomar um café conosco. Eu quero conhecer a realidade da sua empresa, porque aquilo que nós estamos aplicando hoje aqui na nossa região deu super certo e pode e vai mudar a realidade da sua empresa. Um abraço. Obrigado, Caroline. Sucesso. Você tá melhor que o Caio, hein? Manda esse corte pra ele depois. Não
1: é? É isso aí. Isso foi mais um programa Bastidores do CNPJ. As conexões que foram geradas nos bastidores que hoje nós estamos mostrando aqui pra você. E hoje nós aprendemos que relacionamento não é interesse, relacionamento é construção, porque muitas das vezes a oportunidade que você procura está na mesa, ou no evento, ou até na conversa que você ainda não teve lá na Oliver Pães. Então, fica aqui o meu abraço, muito obrigado, muito boa noite pela sua audiência e até semana que vem, se Deus quiser.

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2: 21h27.
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2: 21h28.
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0: 21h41.
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3: 21 horas e 56 minutos.
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tudo acalma, tudo suaviza. O amor é como um rio manso, oferece carinho e oferece descanso. O amor, na verdade, é uma dádiva de Deus. E eu descobri que a felicidade é o amor que existe.

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1: 0:27.
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0: Você é um propósito de Deus e ninguém pode mudar o que Deus escreveu sobre você. Quando você era uma massa informe no ventre da sua mãe, Deus já havia escrito cada um dos seus dias, cada um deles escrito e determinado quando nenhum deles existia. Jeremias, antes que você fosse formado no ventre, eu te conheci, te ungi e te dei como profeta às nações. Eu quero profetizar que você vai viver todos os dias que Deus escreveu sobre você, e o propósito do Pai na sua vida vai se cumprir no nome de Jesus. Amém. Obrigado, meu amor.
1: Zero hora e 58 minutos.
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1: 1 hora e 19 minutos.

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4: 1:34.
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1: 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Uma hora e 41 minutos.
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2: 1:46.
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3: 1 hora e 54 minutos.

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2: 1 hora e 59 minutos.

0: Amém. 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Muito obrigado.
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2: 2:18.
3: 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Essa é uma festa animada aqui, meu filho. Quem tá feliz aí dá glória a Deus, ó. Eu não vou deixar de crer, não. E quem tá comigo aí, dá um glória a Deus, misturado com aleluia. Deixa Deus te usar.

0: A glória a Deus! Aleluia!
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4: 2 horas e 22 minutos.

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5: 2 horas e 35 minutos.

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3: 2:49.
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1: 87 FM. 2:57.
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2: 3 horas e 2 minutos.
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2: 3 horas e 10 minutos.

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2: 3 horas e 15 minutos.

0: Amém. 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
2: 3:34.
3: 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Essa é uma festa animada aqui, meu filho. Quem tá feliz aí dá glória a Deus, ó. Eu não vou deixar de crer, não. E quem tá comigo aí, dá um glória a Deus, misturado com aleluia. Deixa Deus te usar, meu filho.

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4: 3 horas e 38 minutos.

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6: 3 horas e 51 minutos.

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4: 4 horas e 5 minutos.
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2: 4 horas e 12 minutos.
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2: 4:17.
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2: 4 horas e 25 minutos.

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2: 4 horas e 30 minutos.

0: Amém. Digno é o Cordeiro de Deus de receber toda a honra, toda a glória e todo o louvor pelos séculos dos séculos. 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
2: 4:49.
3: Eita! Essa é uma festa animada aqui, meu filho. Quem tá feliz aí, dá glória a Deus, ó. Eu não vou deixar de crer, não. E quem tá comigo aí, dá um glória a Deus, misturado com aleluia. Deixa Deus te usar.

vai acontecer na tua vida, viu? E vai acontecer.

0: Yes! Aleluia!
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4: 4 horas e 53 minutos.

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4: 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Levando até você a mensagem de fé, esperança e amor. 5 horas e 6 minutos.

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4: 5:20.
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1: FM. 5:27.
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2: 5:32.
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3: 5 horas e 40 minutos.

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2: 5 horas e 45 minutos.

0: Amém. 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

0: 6:01.
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0: 6:02.
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0: 6:04.

0: Pacão, rapaz, essa noite eu não dormi de jeito nenhum, só.
1: Ué, eu tô vendo mesmo, seus olhos estão meio inchados. Por que tu não dormiu, homem?
0: Rapaz, eu não sei da onde que saiu um rato comodão, rapaz, do tamanho de um gato. Começou a andar em cima da cabeceira da cama assim, a mulher gritou com aquele negócio. Aí começou a gritar, paciência, mata, mata, mata então, ai. E você sabe que eu tenho medo de rato, né? E eu falei, eu não vou matar não. Ela mata, mata, e começou a gritar, e eu peguei o rodo, subi em cima da cadeira, e o rato começou a subir também, eu subi em cima da mesa, e ela mata, mata, mata. E nós morávamos num apartamento embaixo, e tinha uns vizinhos em cima, sabe? Aí os vizinhos começaram a escutar aquele barulheiro, pá, pá, e mata, mata. Aí a vizinha falou assim, nossa, meu bem, acorda, acorda. Ó, o vizinho lá embaixo tá querendo matar a mulher dele. E a minha mulher, mata então, mata, eu, pá, pá. Aí a vizinha falou assim, liga pra polícia, liga pra polícia. Aí o marido dela pegou e ligou pra polícia, a polícia chegou lá e bateu na porta. E a minha esposa pegou e, mata, mata então. A polícia bateu, arrombou a porta e chegou lá, não é querendo matar um rato.

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1: 6 horas e 6 minutos.

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2: 6 horas e 8 minutos.

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0: lágrima. 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
1: Existe alguém torcendo por você, meu irmão. E é por isso que você pode sorrir. Então sorria.

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2: Oi, povo de Deus. Olá, meu irmão. Olá, minha irmã. Eu tô chegando. Cheguei. Segura, povo santo. Chegando e a partir de agora com mais um programa Sertanejo Gospel, seu programa campeão em audiência. Aumenta o som aí. Hoje é quarta-feira, 13 de maio de 2026. Abraçando você, meu irmão, você, minha irmã, e cumprimentando com a graça e a paz do nosso Senhor, que excede todo entendimento, vem estar em sua vida, inundando todo o seu ser em nome de Jesus, amém. Abraçando também você em casa, no trabalho, no campo, quem sabe pelas estradas, nas rodovias, você no seu sítio, na sua fazenda. Oi, criançada, olá, meninada. Quão bom e suave é que os irmãos vivam em união. Eu sou Israel Ferreira e a partir de agora, juntos, nessa emissora, falando do amor de Deus com o melhor da moda, chonada e meia. Sejam bem-vindos. Gente amiga, daqui a pouco tem homenagem a você que faz aniversário hoje, dia 13 de maio. No programa teremos Antônio Coelho com Beto Goiano, vai passar por aqui irmãos Garcia, Reiner, a sua participação também através do nosso WhatsApp, mensagem de áudio ou de texto, me chama no Instagram, no TikTok, me segue lá que eu te sigo de volta. Para começar bem, vamos meditar na palavra de Deus. Porque assim como o relâmpago sai do oriente e se mostra até no ocidente, assim há de ser a vinda do Filho do Homem. Mateus 24, versículo 27. Meu irmão, minha irmã, esta é uma poderosa imagem da segunda vinda de Jesus Cristo. Ela será tão visível e inegável quanto um relâmpago e tão repentina e imprevisível. Essa verdade nos chama a uma vida de vigilância, santidade e fidelidade, esperando ansiosamente por aquele que virá em glória. Que essa expectativa nos motive a viver cada dia para a honra de nosso Senhor, preparados para o seu retorno. A ilustração de Jesus sobre o relâmpago também mostrou a rapidez de sua segunda vinda. Um relâmpago dura apenas um instante e descerá lentamente do céu. Eu defendo a visão de que, embora seu retorno à terra com os exércitos celestiais possa não ser instantâneo, será rápido e não se estenderá por um longo período de tempo. Será na ordem inversa de Atos, capítulo 1, versículos 10 e 11. Certamente o Senhor ascendeu rapidamente. Caso contrário, os discípulos não teriam ficado olhando para o céu, em espanto, precisando dos mensageiros angelicais para lembrá-los de que ele voltaria da mesma maneira. Você concorda comigo? Então diga amém! Quarta-feira, coração da semana, esse é o Sertanejo Gospel que começa com Elias e Ligiane, Elias e os Profetas.

0: Zé Marco e Cristiano, deixe que falem, amém. Renner, Agnus Dei, gente, que sequência, hein? Olha, nossa produção tá inspirada nessa quarta-feira. E que bom saber que você tá aí, do outro lado do rádio, ligado com a gente, plugado pelo site, aplicativo, tá na Alexa. Sejam bem-vindos, tá? Olha, eu vou pro intervalo. Ainda hoje vamos cantar parabéns pra você que sopra velinhas.
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4: 7:33.
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0: No clima da sua quarta-feira, coração da semana, seguimos por aqui. Obrigado a sua audiência, obrigado a sua companhia, viu? Empresários, você também que trabalha por conta própria, você que é autônomo, trabalha em casa, você também que está na CLT, está aí na sua empresa, seja um dia abençoado e produtivo e próspero para você também, em nome de Jesus, tá? A Terceira Dilma, eu vou vencer!

0: assim o Deus que eu sirvo, irmãos Garcia, filho pródigo. Quem é que não conhece essa história, né? Quantos de nós também não passou por isso, amém? Ainda bem que papai nos aceitou de volta na sua casa. E daqui ninguém nos tira. Amém, meu irmão? Amém, minha irmã? Olha, eu vou pro intervalo. Eu volto com mais músicas.
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2: 7:46. 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
1: No clima da sua quarta-feira, eu fui ali comer um pedacinho de bolo, porque hoje é dia de festa, hoje é o seu aniversário, 13 de maio. Parabéns pra você nessa data querida, muitas felicidades, muitos e muitos anos de vida. Que o Senhor te abençoe, te dê santidade, muitos anos de vida, muitas felicidades. Parabéns, meu irmão, parabéns, minha irmã, feliz aniversário. Hoje é o dia da abolição da escravatura no Brasil, desde 1888, Dia Nacional de Denúncia contra o Racismo. Agora, são várias cidades também que fazem aniversário hoje, tá? Dentre elas, Ribeirão Claro, lá no Paraná, Arraial do Cabo, gente, que cidade maravilhosa, viu? Lá depois de Cabo Frio, lá na região dos Lagos, Rio de Janeiro, Reserva do Cabaçal, Primavera do Leste, também Tangará da Serra, Sorriso, Comodoro, Pedra Preta, Bondoquena, são cidades do Mato Grosso também aniversariando hoje. Quem mais, hein? Olha, Cristina, em Minas Gerais, Redenção e Xinguara, lá no Pará, Camaragibe, no Pernambuco, Tacaratu, no Pernambuco, Poços de Caldas, em Minas Gerais, e Lesbão Veloso, lá no Piauí. Nessa mesma data, lá em 1822, Pedro I era aclamado com o título de Defensor Perpétuo do Brasil pelo Senado da Câmara Municipal da cidade do Rio de Janeiro. Em 1888, no dia 13 de maio, foi sancionada a Lei Áurea, abolindo a escravidão no Brasil. Em 1899 foi fundado o Esporte Clube Vitória e em 1905 foi fundado o Esporte Clube do Recife. Agora, já que é o seu dia, é o seu aniversário hoje, Abraão e Jane, contagem regressiva.

0: José e Sônia, parceiro fiel. Antônio Coelho e Beto Goiano, o mar da vida. Que sequência no clima da sua quarta-feira aqui no nosso programa Sertanejo Gospel, que vai pro intervalo e volta com o bloco final de hoje.
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4: 8:03.
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6: Rapaz, eu não sei da onde que saiu um rato comodão, rapaz, do tamanho de um gato. Começou a andar em cima da cabeceira da cama assim, a mulher gritou com aquele negócio. Aí ela começou a gritar, paciência, mata, mata, mata então, uai. E ela, você sabe que eu tenho medo de rato, né? E eu falei, eu não vou matar não. Ela, mata, mata, e começou a gritar, e eu peguei o rodo e subi em cima da cadeira. E o rato começou a subir também, eu subi em cima da mesa. E ela, mata, mata, mata. E nós morávamos num apartamento embaixo, tinha uns vizinhos em cima, sabe? Aí os vizinhos começaram a escutar aquele barulheiro, pá, pá, e mata, mata. Aí a vizinha falou assim, nossa, meu bem, acorda, acorda. Ó, o vizinho lá embaixo tá querendo matar a mulher dele. E a minha mulher, mata então, mata. E o pá, pá. Aí a vizinha falou assim, liga pra polícia, liga pra polícia. Aí o marido dela pegou e ligou pra polícia. A polícia chegou lá e bateu na porta. E a minha esposa pegou e, mata, mata então. A polícia bateu, arrombou a porta e chegou lá, não é querendo matar um rato.

0: 8:05.
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2: Quarta-feira, coração da semana. Obrigado a você que pela primeira vez também está por aqui curtindo nosso programa. Esse é o nosso Sertanejo Gospel, várias emissoras pelo Brasil transmitindo o amor de Deus em forma de músicas. E aqui estamos nesse horário com o melhor da moda, chonada e meia. Abrindo o bloco final de hoje com Anderson Silva. Eu sou o

0: Eu creio em nome de Jesus, através do seu poder, da sua graça, da sua misericórdia, nós somos sarados. Raquel Lindomar, ele vai operar. Para fechar bem, muito bem, essa quarta-feira em mais um Sertanejo Gospel. Olha, não vai desligar o rádio não, tá? Fica aí com a gente, pode ser? Combinado? Então tá bom. Amanhã, no mesmo horário, tem mais Sertanejo Gospel. Deus abençoe e te guarde, um forte abraço e até amanhã. Você me empresta o seu coração? Empresta. Tchau.
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2: 8 horas e 29 minutos.

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2: 8:35.
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8: Você que nos acompanha, seja bem-vindo, meu querido, minha querida, você que nos ouve da sua casa, você que nos acompanha do seu trabalho, que a sua quarta-feira seja grandiosa. Hoje, data 13 de maio de 2026, nós queremos ser a sua companhia a partir de agora, levar até você esse abençoado programa. Momento em que nós chegamos aqui à metade da nossa semana. E talvez o cansaço mental já esteja aí. Mas Deus continua sendo descanso. Vou te alegrar ao vivo, primeira canção com Aline Barros.

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1: Ouvimos Actado, Cancela o Funeral. A gente volta já com você, com mais um bloco especial.
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1: Hoje é quarta-feira e você confere as primeiras informações do dia. Apesar da inflação oficial do país desacelerar 0,67% em abril, essa foi a maior taxa para o período desde 2022. O indicador acumula alta de 2,60% no primeiro quadrimestre deste ano e de 4,39% nos últimos 12 meses. Os dados mais recentes do índice de preços ao consumidor amplo mostram que o transporte por aplicativo, as passagens aéreas e o chocolate lideraram as altas em 12 meses e puxaram os resultados para cima de forma persistente no período. Voltamos em instantes com mais um bloco de notícias.

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1: No seu rádio, Encontro Gospel segue. Às vezes o corpo até aguenta, mas a mente pede pausa. Damaris canta, Página Virada.

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1: Aqui o som que ouvimos foi com Natália Braga, foi A Mão de Deus, e Guilherme Fidelis, És o Centro. Já já vamos descansar a mente em um ato de fé com a nossa palavra. Então, não sai daí.
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6: 9:05.
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0: rádio. Em um vídeo publicado nas mídias sociais, o senador Ciro Nogueira, presidente do Partido Progressista e ex-ministro da Casa Civil no governo Jair Bolsonaro, comentou sobre as investigações da Polícia Federal no caso Master, que tiveram um parlamentar entre os alvos na última semana. Acusações todos os políticos em algum grau já sofreram, ainda mais o presidente de um grande partido, disse ele. Agora, comprovar é outra história, afirmou o senador. A Polícia Federal investiga Ciro Nogueira pela proximidade com o banqueiro e diante de benesses supostamente recebidas pelo senador para que encaminhasse no Congresso Nacional pautas de interesse do conglomerado Master. Voltamos em instantes com mais um bloco de notícias. Notícia em foco.
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0: com mais informações da sua rádio. O plenário do STF sinaliza manter a validade da lei da dosimetria, que reduz as penas de condenados pelos atos de 8 de janeiro de 2023 e por participação na trama golpista ocorrida no governo do ex-presidente presidiário Jair Bolsonaro. A tendência, segundo ministros ouvidos, é que a corte preserve o núcleo da legislação que fundamenta o cálculo das penas, assegurando a continuidade dos processos. Voltamos em instantes com o último bloco de notícias. Notícia em ponto.
1: 9:07.
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3: Dando sequência a essa abençoada programação de quarta.
4: Agora, no seu programa Encontro Gospel, momento da mensagem do dia, onde iremos refletir com a palavra de Deus.
3: A gente tenta resolver tudo na cabeça, pensar em todas as possibilidades, antecipar problemas, buscar soluções o tempo todo. Mas isso cansa. Deus não quer uma mente sobrecarregada, Ele quer um coração confiante. E às vezes o que você mais precisa não é pensar mais, é entregar mais. Soltar o excesso, confiar no cuidado de Deus e permitir que a paz ocupe o espaço da preocupação. Lancem sobre ele toda a sua ansiedade, assim trazia 1 Pedro, capítulo 5, versículo 7. Solte o peso, Deus te sustenta. Ouviremos Franciele Santos e Paulo Neto, Confiança. Música.

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0: salvação.
1: Aqui teve Lucas Roque e Gabriel. Me ajuda, Deus. Respire e siga. Voltaremos já com o último bloco da nossa quarta.
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1: Amém, com você essa abençoada programação, nesse canal abençoado, e onde você diariamente acompanha grandes programas. Jéssica Augusto vem pra cantar agora, não há outro Deus.
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0: Fechando conosco Tom Carf, Batalhas Secretas, Estela Laura, Descendência. Até amanhã. Pra você, que você possa amanhã estar junto com a gente, com mais um abençoado programa e acompanhar aqui uma edição cheia de bênçãos. Fique em paz. Até lá.
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6: 9:34.
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8: De volta com as últimas informações da sua rádio. O diretor Kleber Mendonça Filho foi parado pela Polícia Federal ao desembarcar no aeroporto de Guarulhos. O motivo foi o peso da bagagem do cineasta, que estava cheia de prêmios recebidos no Platino. Nos comentários da publicação, internautas parabenizaram o diretor e fizeram piadas com a situação. O cineasta pernambucano estava voltando do México após participar do prêmio, qual recebeu 8 estatuetas pelo filme brasileiro O Agente Secreto. Essas são as últimas informações da sua rádio. Carolina Castro, direto da redação.
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1: 9 horas e 40 minutos.

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0: 9:59.
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1: 10 horas e 11 minutos.

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0: 10:30.
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0: 10h44.
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2: 10 horas e 53 minutos.

0: 11 horas em ponto.
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2: Porque está escrito e acontecerá nos últimos dias, diz o Senhor, que derramarei do meu espírito sobre toda a carne. Vossos filhos e vossas filhas profetizarão. Vossos velhos sonharão. E vossos jovens terão visões. Até sobre os meus servos e sobre as minhas servas, derramarei do meu espírito naqueles dias.

0: Meu Deus e meu Pai, esta pessoa que está ouvindo este, quem sabe está angustiada, triste. Ah, meu Deus, com a tua mão, venha derramar o seu espírito.
1: Olá, amigos! Aceitem a paz do Senhor Jesus. Já está começando o programa Missão de Jesus. O programa é um órgão que é um órgão informativo das igrejas Pentecostal Missão de Jesus. Este programa é na direção aí do pastor presidente, pastor Gilson Sardinha. Este homem que ora e Deus faz um milagre. Um homem que tem os dons espirituais. Deus tem entregado aí esses dons especiais aí. Este homem que tem orado incansavelmente. Tem orado pelas pessoas. Tem feito a obra de Deus com muito afinco, com muita fé e determinação. Este programa também é na direção aí da pastora Maria de Fátima Sardinha. É o programa ao vivo aí a partir de agora, e nós vamos até meio-dia, né? Este programa líder em audiência, o programa que há mais de uma década no ar e não é gravado, é o programa que é ao vivo para você, ouvinte. Então, você que está nesta manhã já ligadinho, né? Você que está ligando o seu rádio, você que está aí com o seu smartphone, já nos acompanhando aí pelo YouTube, pelas redes sociais, você que já está ligando a sua televisão aí, um bom dia na paz do Senhor a todos os ouvintes.
2: Bom dia!
1: Estamos aqui na maior esperança, na maior fé, programa que é ao vivo. E com certeza aí aguardando o carinho da sua audiência. Você pode participar conosco. Esse programa é seu, ouvinte. Foi Deus que criou para você. Programa que é líder em audiência. E aonde o programa tem levado o ID do nosso Senhor e Salvador Jesus Cristo. É o programa que tem levado aí o evangelho do Senhor. Ide por todo mundo, pregai o evangelho a toda criatura. Então essa é a função deste programa. Você que está aí nesta manhã já nos assistindo, está aí se alegrando, mande a sua mensagem. Você pode ligar também, né? Aumente o volume do seu rádio aí, aumente o volume. Vamos juntos aí com esta programação. É o programa que é ao vivo e com certeza você pode participar aí. Eu estou aqui, sou o pastor Alberto e convido você para participar conosco. Hoje eu quero fazer a oração forte, o socorro de Deus, né? Socorre-me, ó Deus, você que está aí triste, preocupado. Tantos embaraços, tantas lutas, tantos problemas, mas lembre-se que o nosso Senhor Jesus, ele é o Deus do socorro. Então você pode ter fé. Tudo que pedirdes em meu nome, em oração, crendo, recebereis. Então você que anda cansado aí, fadigado, sente que tá, que aquela amarração, tudo tá difícil, porque o salmista no Salmo 21, ele diz: eleva os meus olhos para os montes, de onde me virá o socorro, né? Aí ele diz: o meu socorro vem do Senhor, que fez os céus e a terra, né? Então vem do alto, vem do Senhor. Vem, as bênçãos vêm lá de cima, né? Não há outro Deus como o nosso Deus. Não há outro, né? Ele é o Deus Todo-Poderoso. Quando ele determina, os milagres acontecem, a cura chega, a libertação chega, a prosperidade chega, né? Então, o socorro chega e nesta manhã nós vamos pedir o socorro do Senhor. Socorre-nos, ó Senhor, porque é tempo difícil mesmo, meu querido. Já imaginou? Nós estamos vivendo um tempo de muita, muita aflição. Jesus diz: no mundo tereis aflições, mas eu venci o mundo, Então, vai ter. Nós não estamos isentos dos problemas, Nós não estamos isentos, mas quando nós buscamos o Senhor, Ele ouve, Ele socorre, Ele muda a história do homem. Independente aí de religião, não estamos pregando religião, Você, de repente você nem professa nenhuma religião, não tem problema. Eu quero falar com você. Jesus te ama, meu querido. O nosso Deus é o Deus do socorro. Ele é o socorro presente na hora da angústia, De repente você está aí sozinho, aquela solidão, aquela angústia, e você diz, até diz: eu não tenho ninguém para me ajudar, Eu não tenho ninguém, mas eu digo a você: você tem sim. É só clamar a Ele. Chame por Ele. Ele vai te socorrer. No momento certo, Ele vai te socorrer. Dá lugar para o Espírito Santo. A palavra de Deus diz lá em Apocalipse 3:20, O Senhor diz: eu estou à porta e bato. Se alguém abrir a porta da sua casa, eu entrarei em sua casa e cearei com ele, e ele ceará comigo. Então, o nosso Deus não é invasor. Ele está batendo, ele diz: eu estou batendo na porta, eis que eu estou à porta e bato.

0: Pastor Tarcísio José cantou pra gente. Aline Barros cantou Jesus Cristo Mudou Meu Viver. Abrindo o programa, nós tivemos a Shirley Carvalhais e a canção Lenda Demais, Lenda Mais. Tá chegando o intervalo, daqui a pouquinho tem mais. O programa tá só começando nesta quarta-feira. E você já sabe, aqui trazemos o passado de presente no seu rádio. Volto já com muito mais.
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2: Horas e 21 minutos.
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0: Já estou de volta com você, viajando no tempo, tocando clássicos da música evangélica e, é claro, aguardando a tua participação que é muito bem-vinda. Tua participação chega pra gente através do nosso portal www.pedidomusical.com.br, também pelo WhatsApp da nossa produção 419-9829-5627. Seguimos nesta quarta-feira abençoada, chegando Paulinho Macuco, Jacó e o Anjo.

0: demais. Cristina Mel, Grandioso És Tu, grande clássico da música evangélica. Ouvimos antes Marcos Witt, Tu Mirada, e abrindo a sequência nós tivemos o Paulinho Macuco, Jacó e o Anjo. É hora de mais um intervalo, já já eu volto com muito mais clássicos nesta quarta-feira abençoada. Não sai daí, o intervalo você já sabe, é o intervalo mais rápido do rádio, volto já.
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3: Doze horas e 37 minutos.
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0: De volta com você, a viagem continua. O programa Matando Saudades segue viajando no tempo, tocando clássicos da música evangélica, trazendo o passado de presente no seu rádio. Prazer enorme estar com você, prazer muito grande saber que você está conosco. Você ligado conosco, receba o nosso abraço ou o nosso carinho. Meu abraço pro irmão Wagner. Alô, irmão Wagner. Ligado conosco lá na Bahia. O irmão Wagner, a esposa Solineide, os filhos Miguel e Natan, sempre acompanhando a programação. Que Deus abençoe. Obrigado pela audiência. A Késia conosco também lá na Bahia. Ouve o programa indo pro trabalho. Bom trabalho para você, minha irmã. Que Deus abençoe. Vamos seguir louvando, vamos seguir adorando a Deus. Osés de Paulo, abrindo a sequência, canta. Entrei no templo.

0: 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Canção linda.
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0: Pastor Caleb cantou pra gente.
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0: Ouvimos antes Mauricé junto a ti. Abrindo a sequência, o Oséias de Paula cantou pra gente. Entrei no templo. Tá chegando o último intervalo do programa. Já já eu volto com você pra última sequência. Na última sequência tem dose dupla. Daqui a pouquinho, depois do intervalo mais rápido do rádio, eu volto pra última sequência de clássicos. Não sai daí, eu volto já.
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6: 12 horas e 53 minutos.
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0: De volta agora para a última sequência de clássicos da música evangélica aqui no programa Matando Saudade, edição desta quarta-feira. Obrigado a você, você ligado conosco, obrigado pela audiência, obrigado pela participação. Meu abraço lá para as costureiras em Santa Catarina, sempre, sempre acompanhando a programação. Que Deus abençoe, obrigado pelo carinho, obrigado pela audiência. Bom trabalho para vocês aí, tá bom? Eu atendo agora duas participações. Participação do Vanderlei. Alô, Vanderlei, conosco em Campo Largo, no Estadão do Paraná, ligado na programação. Pediu uma canção aqui com Álvaro e Lorival. Não encontrei a canção que você pediu, meu irmão, mas vou tocar pra você Nova Vida, com Álvaro e Lorival, tá bom? Eu atendo também no Dose Dupla o nosso irmão Leone Barroso, ouvinte de todos os dias. Ele ouviu nosso programa voltando do trabalho lá em Manaus, todos os dias ligado na programação, pediu Dose Dupla com Leia Miranda. Vou tocar duas lindíssimas com a Leia Miranda. Ela vai cantar Filadélfia e a canção Fica Comigo, atendendo a participação do nosso irmão Leone Barroso, tá bom? Abrindo então a última sequência, atendendo o Vanderlei, nosso irmão Vanderlei, ligado conosco. Canção de Álvaro e Lorival, Nova Vida, na sequência, Leia Miranda no Dose Dupla, atendendo o nosso irmão Leone Barroso.

0: dose dupla com Leia Miranda, finalizando o programa Matando Saudade, edição desta quarta-feira. A canção Fica Comigo e a canção Filadélfia, atendendo assim a participação do nosso irmão Leoni Barroso, lá de Manaus, todos os dias, ligado na programação. Mais uma vez, obrigado pelo carinho, obrigado pela audiência, obrigado pela participação, meu irmão. E assim finalizamos o programa Matando Saudade. Sou grato a Deus pela oportunidade de ter estado aqui com você nesta quarta-feira abençoada, louvando e adorando a Deus, fazendo essa viagem no tempo. Sou grato a você pelo carinho, pela audiência, pela participação. Muito obrigado de coração, tô indo embora. O programa Matando Saudade volta, se Deus quiser, amanhã, quinta-feira, neste mesmo horário, nesta mesma emissora. Esta rádio que tem, sem dúvida nenhuma, a melhor programação para os melhores ouvintes. Forte abraço, fiquem com Deus e até amanhã na paz do Senhor Jesus.
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1: Olá. Estamos de volta a partir de agora trazendo mais uma edição do JVN. Informação com responsabilidade, com credibilidade, com seriedade. Levando os fatos até você, como eles realmente acontecem. Muito obrigado mais uma vez pela sua audiência, pela sua confiança. Hoje, dia do automóvel, dia do homus, dia mundial do coquetel, dia de Nossa Senhora de Fátima, dia nacional do chefe de cozinha, dia da fraternidade, dia do zootecnista, abolição da escravatura e dia de você ficar bem informado aqui com a gente. Para você que nos acompanha, estamos iniciando mais uma jornada informativa com o compromisso de levar o que há de mais relevante no cenário político, econômico e social. E a nossa equipe trabalhou durante todo o dia para organizar os fatos que vão impactar o seu dia. Uma edição focada em decisões que mexem diretamente com o seu bolso, com a segurança da sua família, com a sua maneira de interpretar alguns assuntos, porque pautado pela verdade, pautado pelo conhecimento dos fatos, você pode tomar as suas decisões com mais clareza. E o destaque da abertura do JVN de hoje vai para a reviravolta no comércio internacional com o anúncio do fim da cobrança de impostos sobre importações de pequeno valor. A medida, que ficou popularmente conhecida como taxa das blusinhas. A gente vai discutir esse assunto daqui a pouquinho e abordar o tema. No cenário internacional, o clima de tensão aumentou com novas declarações vindas do Irã, direcionadas ao governo dos Estados Unidos. Falaremos também sobre saúde, tecnologia e os números atualizados do mercado.

0: incertezas no mercado financeiro. Irã dá ultimato aos Estados Unidos e diz que Trump não tem outra escolha. Estas e outras notícias a partir de agora. O JVN já está no ar.
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0: Uma decisão do governo federal pegou o mercado de surpresa e promete acirrar os ânimos entre consumidores e empresários. Aliás, não é uma decisão, né? O governo que voltou atrás de uma decisão tomada há algum tempo, uma decisão que, na época, eu me lembro, teve uma repercussão muito grande, causou uma polêmica também e agora, portanto, voltando atrás do que todo mundo conheceu como taxa das blusinhas. O imposto de importação que incidia sobre compras internacionais de até 50 dólares feitas em portais estrangeiros. A medida visa, segundo o governo, aliviar o peso para o consumidor final que vinha reclamando de encarecimento de produtos populares em plataformas de comércio eletrônico. Com a mudança, as compras de baixo valor voltam a ter isenção, o que deve estimular novamente o volume de encomendas vindas do exterior. No entanto, a notícia não foi recebida bem por todos. Representantes do varejo e da indústria brasileira reagiram com duras críticas. Entidades setoriais afirmaram que o fim da taxa cria uma concorrência desleal, já que as empresas nacionais precisam arcar com uma carga tributária pesada para produzir e vender aqui dentro. Para os empresários, a medida desprotege o emprego no Brasil e favorece exclusivamente a gigantes internacionais. Eles alegam que, sem a tributação, fica impossível competir em igualdade de condições, o que pode levar a demissões, ao fechamento de unidades produtivas no país. Enquanto o consumidor comemora a possibilidade de pagar menos por roupas, acessórios importados, o setor produtivo promete pressionar para tentar reverter a decisão ou buscar medidas compensatórias. O debate agora gira em torno do equilíbrio entre o poder de compra da população e a sobrevivência da indústria nacional. Ou seja, se ficar o bicho pega, se correr o bicho come. Com a taxa das blusinhas, como ficou conhecida, o consumidor reclama. Sem a taxa das blusinhas, quem reclama é o setor produtivo, é o setor industrial.
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0: O dia foi de decisões importantes e polêmicas também no Congresso Nacional. Na Câmara dos Deputados, a Comissão de Segurança Pública aprovou um projeto que autoriza o trabalhador a utilizar o saldo do FGTS para compra de armas de fogo e munições. Os defensores da proposta argumentam que o cidadão deve ter o direito de usar o seu próprio dinheiro para investir na sua proteção pessoal. Por outro lado, parlamentares da oposição criticam a medida, afirmando que o FGTS deve ser usado prioritariamente para habitação e saúde, que a proposta pode aumentar a circulação de armas no país. Simultaneamente, no Senado Federal, a pauta também avançou para os motoristas brasileiros. Está prevista a votação em plenário da medida provisória que prevê a renovação automática da CNH para os chamados bons condutores. A ideia é simplificar a vida de quem não cometeu infrações graves no período de validade do documento, reduzindo a burocracia e também os custos com exames e taxas repetitivas. Se aprovada, a medida representará uma mudança significativa na rotina dos departamentos de trânsito em todo o Brasil. Ainda na esfera jurídica e de segurança, o governo sancionou a lei que endurece consideravelmente as penas para condenados por crimes que resultem na morte de policiais e agentes de segurança pública. A legislação agora classifica esses crimes como hediondos e que todas as circunstâncias, eliminando benefícios de progressão de pena mais rápidos. O objetivo é oferecer uma resposta mais rigorosa do Estado diante da violência contra quem trabalha na linha de frente de segurança.
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0: O negócio brasileiro sofreu um duro golpe nas últimas horas com o anúncio vindo de Bruxelas. A União Europeia decidiu barrar a entrada da carne brasileira nos países membros. O motivo, alegado pelas autoridades europeias, é a falta de garantias sólidas sobre o controle do uso de antibióticos no gado produzido no Brasil. Segundo o comunicado oficial, o sistema de fiscalização brasileiro não teria apresentado evidências suficientes de que os níveis de medicamentos nos animais estão dentro dos limites permitidos pelas normas internacionais de saúde. A suspensão é vista com muita preocupação por exportadores e também pelo Ministério da Agricultura, já que o mercado europeu é um dos mais exigentes e rentáveis para a proteína nacional. A decisão não atinge apenas o volume de vendas, mas também a imagem da carne brasileira no exterior, podendo gerar um efeito cascata em outros mercados que seguem um padrão europeu de exigência. O Brasil já se manifestou afirmando que está trabalhando para prestar todos os esclarecimentos necessários e demonstrar a qualidade e a segurança do produto nacional. Especialistas do setor alertam que essa barreira pode ser uma medida protecionista, disfarçada de preocupação sanitária, algo comum em momentos de tensão comercial. No entanto, o Brasil vai precisar reforçar os protocolos de rastreabilidade para recuperar a confiança dos compradores.
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0: Uma ofensiva sem precedentes contra a criminalidade tomou foco. A operação batizada de Força Integrada 2 foi realizada simultaneamente em 16 estados brasileiros. O objetivo principal é desarticular estruturas financeiras e de comando das maiores facções criminosas que atuam dentro e fora dos presídios. Centenas de mandados de prisão, busca e apreensão foram cumpridos por equipes das polícias civil, militar e federal em uma ação coordenada pelo Ministério da Justiça e Segurança Pública. As investigações que levaram a essa operação duraram meses e utilizaram ferramentas avançadas de inteligência para mapear como o dinheiro do tráfico de drogas e de armas é lavado em empresas de fachada. Em vários pontos do país, já foram apreendidas grandes quantidades de drogas, armas de grosso calibre, veículos de luxo e valores em espécie. O mercado destaca que a integração entre as forças de segurança estaduais e federais é o diferencial desta etapa, permitindo que o cerco se feche contra os líderes dessas organizações em diferentes regiões ao mesmo tempo. O impacto da operação já é sentido em comunidades e centros urbanos, com reforço do policiamento para garantir a segurança durante todo o cumprimento dos mandados. O Ministério da Justiça afirmou que não haverá recuo ao combate às facções e que novas fases da operação podem acontecer a qualquer momento. A meta, segundo a polícia, é asfixiar o poder econômico desses grupos, que é o que sustenta a violência nas ruas, que é o que financia a violência e o crime organizado. Até o final do dia de ontem, um balanço completo se esperava com o número de presos e o total de bens confiscados. Mas até o fechamento desta matéria, as informações ainda não haviam sido publicadas.
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0: O mercado financeiro brasileiro viveu mais um dia de volatilidade nesta terça-feira e cautela, refletindo as incertezas tanto no cenário interno quanto no cenário externo. O dólar encerrou a última sessão em alta de 0,09%, sendo cotado a R$ 4,89. Esse movimento de valorização da moeda americana é atribuído à busca dos investidores por segurança diante de dados econômicos que sugerem uma inflação ainda persistente e dúvidas sobre o ritmo de corte de juros nos Estados Unidos. A alta do dólar preocupa quem tem dívidas em moeda estrangeira ou planeja viagens, além de pressionar o preço de produtos importados. Na contramão, a Bolsa de Valores, o Ibovespa, concluiu a sessão em baixa, situando-se nos 180.342 pontos. O recuo foi puxado pela desvalorização de ações de grandes empresas, especialmente do setor de varejo, e reagiram negativamente às notícias sobre mudanças tributárias. A queda nas commodities, como o petróleo, também pesou no desempenho das petroleiras nacionais, ajudando a derrubar o índice geral da Bolsa Brasileira. Analistas econômicos apontam que o clima de tensão, com votações de projetos que impactam contas públicas principalmente, está contribuindo para a instabilidade dos ativos.
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2: Olá, hoje é quarta-feira e você confere a previsão do tempo para a região sul. Tempo mais instável, principalmente no Rio Grande do Sul e Santa Catarina. Há risco de temporais isolados, rajadas de vento e chuva forte em alguns pontos. As temperaturas caem um pouco, especialmente no sul gaúcho. Para a região sudeste, dia de variação entre sol e muitas nuvens. Pancadas rápidas podem ocorrer no litoral de São Paulo, Rio de Janeiro e Espírito Santo. Interior de Minas e parte de São Paulo tendem a ter o tempo mais seco e também mais quente. Para a região centro-oeste, predomínio de calor e baixa umidade em grande parte da região. Mato Grosso pode registrar pancadas isoladas, mas Goiás, Distrito Federal, Mato Grosso do Sul terão cenário mais seco. Para a região norte, chuva frequente e sensação de abafamento. Amazonas, Pará, Amapá e Tocantins têm chance de pancadas fortes no fim da tarde e também à noite. Para a região nordeste, litoral com chuva passageira em vários estados, especialmente entre Alagoas, Sergipe e Bahia. Interior segue quente, mas algumas áreas podem ter pancadas isoladas.
0: Este é o JVN. 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Vamos para um rápido intervalo. Daqui a pouquinho voltaremos. Vamos falar sobre o Irã, que deu um ultimato nos Estados Unidos, trazer informações das loterias. Vamos falar sobre transtornos de saúde que são a causa de quase 30%. Dos acidentes em rodovias, também trazer informações sobre a inteligência artificial, que já é uma realidade em 18% dos hospitais no país. Tudo isso para você já já aqui no JVN.
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3: 13 horas e 24 minutos.
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2: Olá, já voltamos com JVN, seu informativo diário. O cenário internacional volta a ficar sob tensão forte com declarações agressivas vindas do Teerã. O governo do Irã enviou um aviso direto ao presidente Donald Trump e ao governo dos Estados Unidos, afirmando que não há outra escolha a não ser os Estados Unidos aceitar a proposta de acordo apresentada pelo país. Em um ultimato carregado de tom bélico, as autoridades iranianas declararam que o Ocidente precisa escolher entre a diplomacia proposta ou enfrentar o fracasso total de suas estratégias na região. O alerta do Irã vai além das palavras e sugere que o país está totalmente preparado para realizar um novo ataque caso suas condições não sejam atendidas. Houve até algumas informações circulando sobre a posição do Irã de enriquecer em 90% o urânio. A proposta iraniana envolve questões nucleares, o levantamento de sanções econômicas que sufocam a economia do país. Isso não é agora, já é há anos isso acontece. Segundo os líderes iranianos, a paciência estratégica chegou ao fim e qualquer hesitação por parte dos Estados Unidos será interpretada como um sinal para retomada de ações militares de maior escala. A comunidade internacional observa com apreensão esse movimento, temendo que uma nova escalada de violência no Oriente Médio desestabilize ainda mais o preço do petróleo e a segurança global. Os Estados Unidos, há alguns dias, também fez fortes ameaças ao Irã e agora recebendo de resposta essas novas ameaças do país, com relação principalmente a uma ironização que houve no acordo enviado pelo país persa para tentar acabar com o conflito. O governo americano ainda não respondeu formalmente ao ultimato, mas o clima de desconfiança mútua impede avanços significativos na mesa de negociações. Analistas de geopolítica sugerem que o Irã está tentando aproveitar um momento nos Estados Unidos para forçar uma posição favorável, criando um cenário que aceitem ou fracassem, que coloca o mundo todo em alerta para a possibilidade de um conflito de grandes proporções.
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2: Um dado alarmante divulgado recentemente acende um sinal de alerta para quem utiliza as rodovias do Brasil. De acordo com informações da área de saúde e transportes, os transtornos de saúde foram responsáveis por 28% dos sinistros registrados nas estradas do país. O estudo revela que muitos acidentes, antes atribuídos apenas a falhas mecânicas ou imprudência, têm como causa real problemas como fadiga extrema, mal súbito, crises de ansiedade ou descontrole de doenças crônicas, como diabetes e hipertensão, enquanto o motorista está ao volante. A fadiga, em especial, é apontada como um dos maiores vilões, atingindo principalmente motoristas profissionais, que cumprem jornadas exaustivas e longas para entregar cargas dentro de prazos apertados. O levantamento destaca que a falta de sono, o estresse constante, reduzem reflexos de forma semelhante ao consumo de álcool, transformando o veículo em uma arma perigosa. Além disso, o aumento de problemas de saúde mental entre os condutores tem refletido em comportamentos agressivos e perda de foco nas rodovias. As autoridades de trânsito reforçam a importância de exames médicos rigorosos e periódicos, não apenas no momento da renovação da CNH. A recomendação para os motoristas é clara: ao sentir qualquer desconforto físico ou mental, é fundamental interromper a viagem e buscar repouso ou atendimento médico. Campanhas de conscientização devem focar no fator humano da saúde, mostrando que estar com um check-up em dia é tão importante quanto manter os freios e os pneus do carro, do caminhão, do ônibus, da van em ordem. A redução da violência no trânsito passa, segundo especialistas, obrigatoriamente pelo cuidado também com a saúde de quem conduz os veículos.
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2: A tecnologia está transformando rapidamente o atendimento médico no Brasil. Uma pesquisa recente aponta que o uso de inteligência artificial já alcança 18% dos estabelecimentos de saúde no país. Isso significa que quase um em cada 5 hospitais e clínicas já utilizam algoritmos avançados para auxiliar em diagnósticos, organizar fluxos de atendimento ou até mesmo prever riscos de agravamento de doenças em pacientes internados. A adoção da tecnologia é vista como um passo fundamental para tornar o sistema de saúde mais eficiente e também preciso. A inteligência artificial tem se destacado principalmente na análise de exames de imagem, como radiografias e tomografias, onde consegue identificar pequenas anomalias que poderiam passar despercebidas pelo olho humano em um primeiro momento. Além disso, na gestão hospitalar, os sistemas ajudam a reduzir filas e otimizar o uso de leitos e medicamentos, evitando desperdícios e garantindo que o recurso chegue onde é mais necessário. Apesar do avanço, o estudo mostra que ainda há um longo caminho a ser percorrido, especialmente na rede pública, onde o acesso a essas ferramentas ainda é limitado pela falta de infraestrutura digital. Especialistas na área ressaltam que a tecnologia não substitui o médico, mas serve como um poderoso braço direito que agiliza as decisões cruciais. O desafio é garantir a segurança dos dados dos pacientes e a capacitação dos profissionais para lidar com essas novas plataformas. A tendência é que nos próximos anos a presença da inteligência artificial se torne padrão em todo o território nacional, mudando a forma como cuidamos da saúde e abrindo portas para tratamentos cada vez mais personalizados e eficazes para toda a população.
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2: O mercado da soja abriu esta quarta-feira com os olhos voltados para o câmbio e a demanda chinesa. A saca de 60 quilos no Porto de Paranaguá está cotada em R$153,20. A valorização do dólar frente ao real mantém a competitividade do grão brasileiro no exterior, acelerando os embarques nos principais portos do país. O produtor nacional aproveita este momento de preços firmes para fechar contratos antecipados e garantir a compra de insumos para a próxima safra, mantendo a saúde financeira da atividade. O milho opera com tendência de alta, refletindo as preocupações com a safrinha no centro-sul brasileiro. A saca de 60 quilos atingiu a marca de R$ 77,15. A falta de chuvas em áreas estratégicas do Paraná e do Mato Grosso do Sul começam a preocupar os analistas, que projetam uma colheita menor do que o esperado. Este cenário faz com que as indústrias de ração busquem garantir seus estoques, temendo que a redução na oferta eleve ainda mais os preços nos próximos meses. O setor triticultor apresenta um cenário de estabilidade preparado para o plantio de inverno. No Paraná, a saca de 60 quilos do trigo, pão, está cotada em R$ 87,40. A valorização acumulada reflete o câmbio elevado e a quebra de safra em alguns vizinhos sul-americanos, o que torna o cereal brasileiro ainda mais atrativo. O agricultor foca agora no manejo do solo, aproveitando as janelas de clima favorável para colocar as sementes no chão, com a expectativa de boa produtividade e preços compensadores. A pecuária de corte registrou mais um dia de preços elevados e oferta restrita. Em São Paulo, o indicador da arroba de 15 quilos do boi gordo está sendo negociado na média de R$ 345,80. Com as pastagens perdendo qualidade devido ao clima seco, o volume de gado terminado é baixo, o que obriga os frigoríficos a trabalharem com escalas de abate muito curtas. A forte demanda pela carne brasileira no mercado internacional, especialmente da Ásia, sustenta as cotações em níveis históricos neste mês de maio.
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2: A gente começa com a Time Mania, sorteio realizado ontem à noite, de número 2.390. As dezenas foram 04, 21, 22, 36, 46, 58 e 78. O time do coração é o São Paulo. Ninguém acertou 7 dezenas, o prêmio acumulou agora para amanhã em 26 milhões de reais. 6 apostadores fizeram 6 acertos e vão levar R$ 34.672,62. 193 apostas acertaram 5 números. O prêmio de cada uma será de R$ 1.539,86. Vamos para a Quina, que também teve sorteio realizado ontem à noite, de número 7.023. As dezenas foram 16, 35, 44, 66 e 78. Uma aposta acertou sozinha 5 números e vai levar o prêmio de R$ 17.280.051,91. O próximo sorteio acontece hoje, valendo R$ 600.000. 58 apostadores ontem fizeram 4 acertos, vão levar R$ 11.118,47. 4.956 apostas acertaram 3 números, receberão R$ 123,92 cada. Loto Fácil, concurso de número 3.683. As dezenas foram 02, 03, 05, 07, 08, 09, 10, 11, 12, 14, 16, 19, 20, 24 e 25. Uma aposta acertou 15 números e vai levar R$ 1.591.770,21. Outras 276 apostas acertaram 14 números. O prêmio será de R$ 1.727,52 para cada uma. O próximo sorteio da loteria é hoje. O prêmio é de R$ 2 milhões. Tivemos também ontem o sorteio da Mega Sena, concurso de número 3.007. As dezenas foram 17, 19, 27, 32, 38 e 44. Ninguém acertou 6 dezenas. O prêmio acumulou agora em R$ 60 milhões para amanhã. 89 apostas fizeram 5 acertos e vão levar R$ 23.778,68. 5.035 apostas fizeram 4 acertos. Receberão R$ 692,83 cada uma.
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2: Falamos de esporte para fechar mais uma edição do JVN. Ontem, pelo Campeonato Brasileiro Série B, Londrina perdeu em casa para o São Bernardo pelo placar de 3-1. Copa do Brasil, Internacional 3, Atlético Clube 2, Fluminense 2, Operário do Paraná 1, Cruzeiro 1, Goiás 0. Muito obrigado mais uma vez pela sua audiência e confiança. O JVN fica por aqui, mas amanhã voltaremos com os principais fatos e destaques do Brasil e do mundo.
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Ok, agora ouçam. A vida pode ser confusa se você não confiar em Deus. Confiar em Deus é a coisa mais maravilhosa do mundo. É por isso que eu recomendei muito este devocional, este livro hoje, porque... Sabe, David sempre teve um relacionamento rico com Deus antes de nos casarmos. E isso é uma coisa boa, porque ele poderia não permanecer casado comigo de outra forma. Então... E assim... Sempre foi muito fácil para o Dave confiar em Deus. Era mais difícil para mim, com certeza parte disso por causa da maneira como eu cresci. E sabe, eu não era uma menininha cujo papai cuidava com carinho. Eu disse a alguém ontem, eu falei, ninguém nunca cuidou de mim. Eu comecei a trabalhar quando eu tinha 12, 13 anos de idade, porque eu nunca quis pedir nada ao meu pai, porque qualquer coisa que ele fizesse, você teria que pagar de algum jeito, forma ou maneira. Então eu nunca realmente tive alguém para cuidar de mim. E foi mais difícil para mim aprender a confiar nas pessoas ou até mesmo aprender a confiar em Deus. Quantos sabem do que eu estou falando? Apenas, sabe, você passa a metade de sua vida sentindo como se você tivesse que cuidar de si e é difícil apenas deixar para lá. E então, Dave, ele não é preocupado, ele não tenta entender as coisas, ele... Apenas leva a vida, um dia de cada vez, como ela vem, e ele não toma nenhum remédio, ele não tem nenhuma doença. Vocês ouviram aqui, daqui a um mês, ele vai fazer 71 anos de idade. É isso aí. Ainda veste o mesmo tamanho de roupa que ele usava quando nós nos casamos. Eu também. Na verdade, eu estou um pouquinho menor do que era quando nos casamos, mas... quando eu penso em todo o tempo que eu desperdicei tentando descobrir as coisas, sabe? E... Sim, eu tomo remédios. Sabe, ele apenas... Mas veja, isso pode evitar muitos problemas. Se você puder apenas dizer... Deus, eu confio em você nisso. Quer dizer, se você não sabe o que fazer, então você apenas tenta fazer algo e faz isso, só por uma questão de ter que fazer algo. Isso é um desperdício de esforço e energia. Há uma pequena coisa na Bíblia chamada obras da carne, e essa é a nossa energia ao tentar fazer o que só Deus pode fazer. Ele não quer que nós façamos isso, ele quer que nós façamos o que ele nos guia a fazer e o que ele nos leva a fazer, e nós sempre devemos ser obedientes a Deus para fazer qualquer coisa que ele quer que façamos. Mas às vezes Deus só quer que você fique quieto. Isso é chocante, não é? Sabe, você não vai forçar seus filhos a amar Jesus? Alô? Você não pode forçar alguém a amar Jesus, ou eles amam ou não amam. E veja, você nunca, nunca vai ganhá-los com palavras, mas você pode ganhá-los apenas exibindo consistentemente uma atitude divina em sua casa. Agora, pode haver coisas acontecendo na sua vida e você não as entende bem? A Bíblia diz em Romanos 8, 28, que todas as coisas cooperam juntamente, todos digam juntamente. Todas as coisas cooperam juntamente para o bem daqueles que amam a Deus e desejam a sua vontade. Todas as coisas, eu amo esta escritura, porque isso é realmente verdadeiro. Se você acreditar nisso, eu não, e não importa o quão ruim seja a sua situação, algo de bom vai sair disso tudo. E se nada mais acontecer, pelo menos você aprenderá a não fazer isso de novo. Amém? Mas vamos pensar por um minuto sobre assar um bolo. E já faz tanto tempo desde que eu assei para minha família que eu nem sei se eu me lembraria de todos os ingredientes, mas eu acho que eu posso fazer um bolo sem muito esforço ainda. Mas nenhum dos ingredientes por si só seria muito gostoso. Quem vai querer comer colheres de farinha de trigo? Eu não. Eu não gostaria de um ovo cru. Agora, talvez se você é um fanático por açúcar, poderia sentar com uma xícara e comer, mas eu não gostaria disso. Isso não seria muito
divertido para mim? Sozinhos, cada ingrediente separado, não haveria muito que você poderia fazer, mas quando você os coloca juntos... Então você tem um bolo delicioso. Bem, sabe o quê? Aqui estão as boas notícias para você. Alguns de vocês ainda têm alguns ingredientes que estão chegando. No momento, eles não estão juntos cooperando para o seu bem, mas isso é porque você está sem alguns ingredientes, mas eles estão a caminho. E você vai acabar com algo ótimo, amém? Com certeza você vai ter algo grande se você for paciente, esperar em Deus. Bem, o que eu devo fazer enquanto estou esperando em Deus? Bem, que tal apenas desfrutar a vida? Apreciar a vida. Eu vim para que tenham, desfrutem a vida e a tenham em abundância. Sabe que você pode aproveitar a vida mesmo quando você tem problema? Não, você não sabia. Estou dizendo, você pode desfrutar de sua vida. Agora, veja, as pessoas se sentem culpadas por desfrutar a vida enquanto elas têm um problema. Elas têm que, não, nós temos que resolver este problema. Eu me lembro de que há 40 anos atrás, quando Dave e eu éramos 40 anos mais jovens, e nós tínhamos 3 filhos pequenos e, como a maioria dos jovens casais, nós só tínhamos dinheiro suficiente para sobreviver. Eu pagava as contas, sabe? Claro, porque eu queria tomar conta de tudo, e especialmente do dinheiro. Mulheres, quantas gostam de ser responsáveis pelo dinheiro? Fique com o controle remoto e me dê o dinheiro. Na verdade, eu quero o controle remoto também, mas... Dave ficava na sala ao lado da cozinha assistindo TV com as crianças e elas ficavam brincando. E eu me lembro de quando as crianças ficavam colocando rolinhos no cabelo dele, nós tínhamos aqueles rolinhos. E eu não deixaria um dos meus filhos mexer no meu cabelo e ficar brincando de jeito nenhum. Não mesmo, e Dave os deixava pular em cima dele e colocar rolinhos em seu cabelo. E eu ficava na mesa da cozinha com todas as contas espalhadas na mesa e com uma calculadora. E toda vez que eu somava as contas, não batia. Não havia dinheiro suficiente. Então eu tentava novamente e não havia dinheiro suficiente. Então eu tentava novamente e ainda não havia dinheiro bastante. Aí eu ficava brava com o Dave, só porque ele tinha a audácia de ficar na outra sala rindo e brincando quando nós tínhamos um problema para resolver. Vamos lá. Você me entende? Você sabe o que eu estou falando aqui? E eu falava com ele: por que você não para de agir como criança, Dave? E vem aqui e faz algo sobre isso. Ele dizia: o que você quer que eu faça, Joyce? Nós temos as contas, Deus sempre é fiel, nós dizimamos, nós ofertamos, nós fazemos o que Deus nos pede, Deus vai cuidar de tudo. Por que você não para de tentar resolver isso e vem aqui aproveitar a noite? Ah, não, eu não. Eu não quero saber de aproveitar nada porque nós temos um problema. Será que eu tenho alguns parentes aqui realmente próximos? Você me entende? Nós temos um problema e nós vamos nos sentar e ser miseráveis e vamos tentar resolver este problema. Nada de aproveitar a vida nesta casa. Oh, meu Deus, eu ficava tão tensa. Tensa o tempo todo. É uma maravilha que eu ainda esteja viva. Minha sogra me deu a minha primeira Bíblia. E era uma Bíblia King James branca e ela escreveu uma passagem na primeira página. Muito profética, eu acho. Salmo 37, verso 5. Entrega o teu caminho ao Senhor. Confia nele de todo o seu coração e tudo mais ele vai fazer. Essa é uma ótima escritura para todos nós. Qual é o fruto da razão? Vamos pensar no que é bom para nós por um minuto. Agora você entende que eu não estou falando apenas de ser omisso e nunca tentar
resolver coisa alguma, mas eu estou falando sobre não ir tão longe e que você acabe com a frustração e a confusão. Sabe, às vezes quanto mais você pensa em algo mais confuso, você fica. Como vocês estão me entendendo? Você toma uma decisão e logo depois pensa novamente. Bem, talvez eu não deva fazer isso. Então você pensa um pouco mais. Bem, eu acho que eu não vou fazer o que eu ia fazer no início. E então você chama alguém que não sabe nem como cuidar da própria vida e... Você pergunta o que ele acha que você deve fazer. Vamos lá. Quero dizer, a confusão faz você miserável. Tome uma decisão e faça alguma coisa. Amém? Quantos de vocês estão na indecisão agora? Você tem uma decisão que precisa tomar, você fica indo e voltando, indo e voltando, indo e voltando. Sabe o que você precisa fazer? Orar sobre isso. Se Deus lhe mostrar algo específico, de qualquer forma, faça. E se Ele não mostrar, então faça o que você acha que é a coisa certa a fazer. E adivinha, se isso não for a coisa certa, você descobrirá bem rápido. Veja, não é o fim do mundo nós cometermos erros. Às vezes, a única maneira de descobrir o que fazer é descobrindo o que não fazer. Ok. Então, o fruto da razão é luta. A razão é uma luta mental. E Deus não nos chamou para lutar, Ele nos chamou para descansar. Vinde a mim, todos vocês que trabalham e estão cansados e sobrecarregados, e eu farei com que vocês descansem. A Amplificada diz: e alimentarei, aliviarei e refrigerarei as suas almas. O peso. Eu acho que a depressão vem até mesmo de muita atividade e mental. A sua mente precisa de descanso. Você pode descansar. Você não precisa sair de férias por 2 semanas e se deitar numa praia e se preocupar com tudo. Algumas pessoas tiram folga apenas para resolver problemas. Quando nós permitimos que as nossas mentes fiquem girando ao redor de um problema, isso nos deixa cansados. E sendo honesta com você, eu acho que o cansaço mental é mais duro do que estar fisicamente cansado. Acho que quando você está cansado fisicamente, é quase um bom sentimento, porque você pode se sentar e ter algum descanso, mas você sabe que você não pode se afastar da agonia mental. Ela só cresce, cresce, cresce. Então, dê à sua mente algum descanso. Pensar demais causa confusão. Confiar em Deus impede a confusão. Salmo 71:1. Em ti, Senhor, coloco a minha confiança, jamais permitirás que eu seja confundido. 1 Coríntios 14:33. Porque Deus não é Deus de confusão, mas de paz. Eu gosto da tradução amplificada de Colossenses 3:15, e que a paz, a harmonia da alma que vem de Cristo, governe continuamente como árbitro em vossos corações. Agora, todos sabemos o que é um juiz, ele decide o que entra e o que sai, certo? E a paz tem que ser o nosso fator de decisão sobre qualquer coisa. Tem mulheres agora aqui, talvez homens, que vocês tenham se casado com alguém, você não é, e você tem tido todos os tipos de problemas, mas você não tinha paz para casar quando se casou. Eu casei com uma pessoa quando eu tinha 18 anos, eu pensava que ninguém iria me querer, então o primeiro indivíduo que prestou atenção em mim, eu me casei com ele, e eu não era, nasci de novo quando eu tinha 9 anos, então havia... Nessa época eu não tinha nenhum tipo de relacionamento ativo e firme com Deus, mas ainda assim ele tentava trabalhar na minha vida e proteger-me. E eu sabia, bem lá no fundo, eu sabia que eu estava cometendo um erro ao me casar com ele. Mas eu me casei assim mesmo, apenas por desespero. Pessoas desesperadas fazem coisas idiotas. Alô?
Bem, foi um pesadelo de 5 anos. Um pesadelo total. Ele saiu contra as mulheres o tempo todo, ele dava cheques sem fundos. Ele sempre foi um ladrão, miserável. Ele era um vigarista. Ele me largou. Eu tinha 18 anos e ele me levou para o Novo México, em Albuquerque, Novo México, e me largou, foi embora com um amigo. Eu tinha 18 anos em uma cidade que eu não conhecia. Eu tive que pegar dinheiro emprestado de um amigo para voltar em um ônibus. Uma vez ele me largou em Oakland, lá na Califórnia, e eu voltei a esses dois lugares e eu fiz conferências ali, apenas para provar. Só para provar que o diabo não foi bem sucedido em destruir a minha vida. E para provar que você pode fazer as coisas e que você pode superar e crescer e fazer grandes coisas. Você me ouviu? Então, se você tem feito coisas estúpidas em sua vida, você pode apenas liberar, deixar esses pensamentos aqui hoje. E eu vou te dizer, se você se arrepender, você será perdoado. Aleluia. Deus não apenas perdoa o seu pecado, ele o esquece para que você não tenha que falar sobre ele nunca mais. Você entrega a Deus a sua bagunça e o assiste fazer dela um milagre. Vá em frente, apenas entregue a Deus todos os seus erros, cada erro que você já cometeu. Uau! Quero dizer, após 18 anos de abuso em casa e de um casamento de 5 anos que era mais tóxico do que um veneno, quero dizer, Dave chegou de carro lá na frente da casa dos meus pais, onde eu morava, e era um prédio com 4 famílias. Ele foi buscar um jovem que morava no andar de cima, porque eles trabalhavam juntos, e ele me viu lavando o carro da minha mãe com um shortinho curtinho. Ele me achou bonita, então ele decidiu flertar comigo. E eu não gostava de homem, eu não confiava nos homens. Então ele disse, ei, quando você terminar de lavar esse carro, quer lavar o meu? Eu disse, se você quer o seu carro lavado, lave você mesmo. E ele disse que o que veio na cabeça dele foi, essa é a garota pra mim. Então eu não... tinha que ser Deus, ou então ele seria o homem mais estúpido da Terra. Mas ele estava orando por uma esposa, ele tinha 26 anos e queria se casar. E Dave é um homem que acreditava que a fé sem obras é morta. Ele estava namorando 3 garotas ao mesmo tempo. Então eu apareci, foi o fim de tudo isso. Não houve namoro com ninguém mais. E ele orou, Deus me dê uma esposa e que seja alguém que precise de ajuda. Bem, acredite em mim, eu mantive ocupado no departamento de ajuda por muito tempo. Muito tempo. Mas, para toda a bagunça que eu tinha na minha vida, todas as coisas horríveis e nojentas, eu precisava de mais um ingrediente. E ele está sentado na primeira fileira. Amém. Estou te dizendo, alguns de vocês têm outro ingrediente vindo. Amém? Você coloca sua confiança em Deus e não há nada que você tenha feito ou nada que você tenha passado que Deus não possa usar em seu benefício se você entregar a Ele. Você também pode esquecer de tentar descobrir tudo, porque não funciona dessa maneira no reino de Deus. Você confia nele e ele esconde tudo de você, e você precisa chegar ao ponto de estar bem apesar do problema ou se preocupar o tempo todo. Amém? Eu gosto da minha mensagem, gosto de você ou não? E que a paz domine e haja como um juiz em sua vida, resolvendo com finalidade todas as perguntas que surgem em sua mente. E neste estado pacífico, para que como membros de Cristo, um corpo, você também foi chamado para viver e ser agradecido, apreciativo, dando louvor a Deus sempre. Eu amo Filipenses 4, 6 e 7. Não seja ansioso por nada, mas em todas as coisas, pela oração e súplica, com ação de graças,
Deixe suas solicitações serem conhecidas a Deus e a paz que excede todo entendimento. Quantos de vocês precisam de mais paz em sua vida? Bem, você não vai conseguir se não desistir de alguma racionalização. Vamos lá, eu tenho aqui muita gente que raciocina demais. Vamos, eu não quero pensar que estou apenas pregando para o ar. Complicações, meu Deus. É surpreendente o quão complicado podemos tornar as coisas se pensarmos nelas por muito tempo. Quantos de vocês já ouviram contar a história de um simples churrasco que virou um pesadelo? Ok. Quantos de vocês ouviram? Ah, tá. Ah, vai. A igreja para a qual fomos, quando éramos jovens, nós fazíamos parte de um grupo social. Eu me lembro de uma vez, depois da igreja, no domingo, eu tive essa ideia brilhante. Ei, por que nós... Falando com três casais... Por que vocês não vêm no domingo após a igreja? Nós assamos umas salsichas, só para a gente ficar no quintal jogando alguns jogos ou algo assim. Para a gente passar um tempo de comunhão. Sim, isso parece bom. Nós iremos, então. Nós teremos uma festa para três casais. Tudo bem, consigo lidar com isso. Vou preparar alguns cachorros quentes e batatas chips, carnes, ervilhas. Vai ser bom. Mas, na terça-feira... Nós estávamos pintando a área de churrasco, plantando novas flores. E eu pensei em todas as pessoas que poderiam ter os seus sentimentos feridos, porque eu não as havia convidado, e então agora nós tínhamos 10 casais. E o cachorro quente já não dava o bastante, eu tinha que fazer... Outra coisa com a qual eu não poderia arcar, não dava para ser batata frita, tinha que ser salada, e eu tive que trabalhar o dia todo, e agora estava com raiva do Dave, porque eu tive que trabalhar o dia inteiro. Vamos lá, quantos de vocês sabem do que eu estou falando? E eu estava brava com aquelas pessoas no momento em que elas chegaram na minha casa. Eu não as queria lá, porque você veio aqui, porque agora tudo que eu vou fazer é limpar suas bagunças o dia todo e ter que servir você enquanto você se diverte. Agora, eu pergunto, de quem foi a culpa? Quer dizer, o simples churrasco tinha paz. Sabe, ele estava embrulhado com um laço de paz, mas eu o transformei em um pesadelo. Vamos, quantas coisas você está transformando em um pesadelo? Então, por que você não deixa isso em paz? Sendo apenas simples e pacífico. E uma das grandes coisas que pensar demais faz é bloquear o discernimento. Não podemos viver além das nossas cabeças. Nós devemos viver com alguma profundidade. E para isso a sua cabeça pode acrescentar algo sobre o qual o seu espírito não tem paz nenhuma a respeito. Vamos lá, vocês sabem disso? E se você é um cristão, não demora muito para começar. É como se de repente... Você não se sentisse bem com todas as coisas com as quais teve um problema antes, e agora você recebeu Jesus e de repente as coisas são como... Espere um minuto. Nós começamos a obter discernimento, começamos a saber coisas em nosso espírito que não sabemos em nossa cabeça. E o cristão tem que viver pelo discernimento. Nós discernimos, nós sentimos as coisas. Nós nem sabemos como nós sabemos, mas nós... Temos uma sensação. Eu devo ou não devo fazer isso? A minha assistente, a esposa do Mike, ela me contou que recentemente eles estavam numa viagem. Ela disse ao seu marido: eu sinto que nós devemos orar pelo seu carro. E o carro dele estava em casa, na garagem. Ele disse que pensou na hora: isso me parece um pouco louco, mas sabe... Eles oraram pelo carro. Bem, quando eles chegaram em casa, um esquilo havia entrado em sua garagem. Estava apenas rasgando coisas, rasgou as cortinas, derrubou tudo e ainda
arrancou a prateleira que poderia ter caído com facilidade em cima do carro e o amassado. E então, ela estava discernindo algo que não fazia sentido nenhum para ela ou para ele, mas é melhor seguir esse discernimento do que você acabar arrependido mais tarde.

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1: Olá, meus queridos, tudo certo, tudo bem? É quarta-feira, dia 13 de maio de 2026, entrando no ar mais uma edição do nosso Louve Adore. Eu sou Luana Lima, muito obrigada por sua sintonia. Ficaremos juntos nas próximas duas horas, louvando e adorando com o melhor da música gospel. Abrindo a programação do Louve Adore de hoje, tem Anderson Freire, Confiar em Deus.

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2: Luciano Camargo e César Menotti Fabiano, ligado no céu, unidos pela fé. Antes Morada, é tudo sobre você. Na primeira do bloco foi Anderson Freire, Confiar em Deus. Louve e adore na sua quarta-feira.
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6: Horas e 23 minutos.
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2: 14:24.
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4: Que bom te ter com a gente, Deus no comando sempre, é Louve e Adore, músicas que edificam. Eliane Fernandes, foi a tua mão, Senhor.
5: Aleluia. O teu cuidado é lindo, Deus.

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1: Paulo Neto e Alana Silva, Teu Deus. Guilherme de Sá, obrigado por estar aqui. Eliane Fernandes, Foi a Tua Mão, Senhor. 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
5: Boa tarde.
0: 14 horas e 41 minutos.
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1: Ê, coisa linda te encontrar de novo aqui na queridinha da cidade. Louve e Adore. Vamos dando sequência na programação musical desta quarta, dia 13. Tiago Brado e Davi Sasser, Te Louvarei.
7: Obrigado, queridos. Boa noite para todos. Aleluia, Jesus está presente nesse lugar. Vamos adorar o Senhor juntos aqui.

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0: Deus por isso.
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2: Davi Sasser, duas vezes conosco neste bloco. Aí foi com Simone Mendes, Deus de Promessas. Antes, Pamela Oliveira, Saudade da Presença. E Thiago Brado e Davi Sasser, Te Louvarei. 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
2: Bom demais poder contar com sua sintonia. Desejo a você uma quarta-feira de muitas bênçãos e de muitas vitórias em nome de Jesus. Vamos que vamos! Dynamic Sounds com Volto os Meus Olhos.

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2: André e Felipe Daniel, era a mão de Deus. Estela Laura, descansa. Dunamis Sounds, com volto os meus olhos. 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
6: 15 horas e 16 minutos.
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2: Vamos que vamos com o Louve e Adore desta quarta-feira. Vamos dando sequência à nossa programação musical de hoje. Tá chegando neste bloco Josiane e Cassiane. Tome posse da vitória.

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2: Fernandinho Único, Ana Fábia, dono da promessa, Josiane Cassiani, tome posse da vitória. 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
4: Chegando na reta final do Louve e Adore desta quarta-feira, dia 13 de maio. Nosso último bloco traz Israel Salazar.

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2: GC Aguiar, deixa eu. Central 3, tudo a ver com ele. Israel Salazar, eu te entrego o meu dia. Fechando programação do Louve e Adore de hoje. Fique na paz e no amor de Deus. Um beijo enorme. Até amanhã. Tchau, tchau.
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5: 15:51.
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5: 15:51.

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1: 15 horas e 56 minutos.

0: 16:01.
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4: Alô você, graça e paz, como vai? Tudo bem contigo? Alô, povo abençoado, chegamos a mais um meio de semana e já começamos declarando, até que o Senhor nos sustentou e Ele continuará nos guiando. Está no ar mais uma edição do Top Gospel, trazendo para você as 10 músicas evangélicas mais pedidas e mais tocadas da nossa programação e das principais paradas em todo o Brasil. Quarta-feira chegou, minha gente, e com ela, mais uma oportunidade de agradecer, celebrar e reconhecer as bênçãos de Deus nas nossas vidas, porque quem vive com gratidão, vive mais leve, e quem confia em Deus, nunca perde a esperança. E já fica aquela frase para hoje, né? Quem confia em Deus, não afunda, aprende a nadar em meio às dificuldades. Bora começar, aumente o volume, porque o Top Gospel tá no ar.
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5: Aleluia, Jesus.

0: Tá aí pra você o oitavo lugar do nosso Top Gospel, Midian Lima e William Nascimento, Aguenta Coração, nona posição Ilane Martins, Cartas Vivas, e ainda no décimo lugar ouvimos Avelina, Chegou. E agora vamos para o nosso primeiro intervalo, já já tem mais pra você.
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6: 16:16.
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0: Maravilhas, é quarta-feira, seguimos com o Top Gospel e esse é o momento especial, né? Se hoje você comemora mais um ano de vida, receba aí o nosso abraço, o nosso carinho, que Deus te conceda saúde, paz, proteção e um novo tempo de vitórias. Que o Senhor te cubra com graça e faça florescer tudo aquilo que você colocou diante dele em oração, tá bom? E por aqui seguimos com louvores, né? Cheios de fé e esperança. Vai especialmente para você, aniversariante do dia, a nossa próxima sequência musical.
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0: quinta posição de hoje, Maria Marçal, Me Alegrarei. Sexto lugar, Paulo Neto e Alana Silva, Teu Deus. E o sétimo lugar, ouvimos Gideone Donato e André Felipe, Não É Só Mais Um Dia. Vamos para mais um intervalo? Já já a gente volta.
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4: Boa tarde.
5: 16:29.
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0: De volta com você com o nosso Top Gospel neste meio de semana abençoado, né? E talvez você já esteja cansado, enfrentando aí desafios ou até mesmo meio desanimado, né? Quem nunca passou por isso? Mas hoje Deus te lembra de algo importante. Não pare agora. A caminhada pode até ser difícil, mas quem permanece firme colhe os frutos no tempo certo. E sabe qual é o segredo? Gratidão. Agradecer não é só pelo que já recebeu, mas também pelo que ainda está a caminho, porque quando você confia, Deus trabalha na sua vida, tá bom? Nosso abraço pra você que tá aí de rádio ligado, em casa, no trabalho, no trânsito, obrigado pela sua companhia e seguimos por aqui juntos, firmes, na fé e daqui a pouquinho tem o nosso versículo do dia.
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0: Este é o Top Gospel, as top da programação pra você. Tá aí a terceira posição de hoje, Bruna Carla, Faço Tudo Novo. Quarto lugar, Isaac Marins, Deus Vai Prover. Agora vamos para o nosso versículo do dia.
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0: No livro de Salmos 121, versos 1 e 2, está escrito: Eleva os meus olhos para os montes, de onde me virá o socorro? O meu socorro vem do Senhor, que fez os céus e a terra. Quantas vezes olhamos ao redor ou para os montes da nossa vida, né? Buscando ajuda, talvez nos recursos, nas pessoas ou até mesmo nas nossas próprias forças. Mas o salmista faz uma pergunta honesta: De onde me virá o socorro? E logo responde com fé: O meu socorro vem do Senhor, que fez o céu e a terra. Este versículo não minimiza a luta. Ele eleva o olhar, porque o mesmo Deus que criou as estrelas, oceanos, montanhas e tudo o que há no universo, também se importa em cada detalhe da sua vida. Ele não está distante, está presente, não está ocupado demais, está atento. Por isso hoje, levante os olhos, não para os problemas, mas para o Criador. Seu socorro já está a caminho, sua força vem daquele que segura o universo nas mãos e também segura você. Confie, quem fez os céus e a terra é mais do que capaz de cuidar da sua vida. Pense nisso.
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1: Muito bem, já estamos de volta com o Top Gospel, chegando àquele momento mais esperado, né? Alegre por ter você aqui com a gente em mais um dia, espalhando fé, esperança e muita música boa no ar. Que sua quarta-feira continue sendo abençoada, produtiva e cheia da presença de Deus. E guarde isso no coração. Se Deus está no controle, não há motivo para desistir. Siga firme, porque o melhor ainda está por vir. Agora confira comigo as duas músicas mais pedidas do nosso Top Gospel desta quarta-feira.
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0: Felipe Daniel era a mão de Deus na primeira posição do Top Gospel. Segundo lugar, Fabiana Sinfrone e Anderson Freire. Somos a Igreja. E estas foram as 10 músicas mais pedidas e mais tocadas da nossa programação. O nosso muito obrigado pela sua audiência, pela sua companhia. Se assim o nosso bom Deus o permitir, amanhã estaremos de volta. Desejando aí uma quarta-feira abençoada, com paz, equilíbrio e fé renovada. Seguimos juntos, confiando naquele que nunca perdeu o controle. Lembre-se, quem não ama, não conhece a Deus, porque Deus é amor. Até o próximo programa. Fica com Deus. Tchau.
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3: 16:52.
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2: 17:03.
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4: 17:23.
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6: Já estou de volta e quero ouvir quem trouxe aqui os pedidos de oração. A Paula Ribeiro, de Fortaleza, Ceará, está pedindo força para um momento difícil na família. O Vitor Santos, de São Paulo, agradecendo pela conquista do emprego, estava desempregado. A Luciana Alves, de Porto Alegre, pediu oração pela saúde. E o Matheus Oliveira, de Manaus, está buscando direção em Deus. Que delícia! Oh, que bênção! Gente, vamos então orar, né, em forma de música, em forma de pensamento positivo, para todos esses que clamam aí por mudanças na vida. Aqui a música não para. Conecta.

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1: 17 horas e 36 minutos.
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3: É isso, já estamos de volta e Deus quer falar com você sobre renovação. Porque tem momentos da vida em que parece que as forças acabam, mas é exatamente aí que Deus mostra que Ele é. Ele pega os pedaços, junta de novo, sopra a vida e coloca de pé. Se algo na tua vida parece estar estagnado, creia. Deus está movendo águas que você ainda não vê. O deserto não é lugar do fim, é lugar de transformação. E quando Deus decide te levantar, não há muralhas que fiquem de pé. Amém. Vamos com mais aqui no Conexão Price.
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4: A palavra do Senhor nos diz que Jesus é o nome que está acima de todo nome. Você pode adorá-lo com todo o coração.

Quantos aqui tem uma palavra de Deus? Quantos aqui tem uma promessa do Senhor? Então creia que se Ele disse, vai acontecer.

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1: 17:52.
2: Eu estou de volta com você e com uma oração poderosíssima, né? Pro planeta. Então feche os olhos e ore com a gente. Senhor Deus Todo-Poderoso, hoje levamos nossa voz não para um país, não por uma cidade, mas por todo o planeta. Olha para cada nação, cada povo, cada cultura e derrama tua paz onde há guerra, tua luz onde há escuridão e tua esperança onde o medo tem dominado. Cura a terra, Senhor, das feridas causadas pelo egoísmo, pela injustiça e pela indiferença. E desperta em nós, Senhor, consciência responsável, né? Amor ao próximo. Abençoando as famílias, Senhor, proteja as crianças e fortalece os idosos. E dê sabedoria aos líderes para que governem com justiça e paixão. Que o Teu Espírito Santo sopre vida sobre continentes, oceanos e florestas, restaurando aquilo que foi destruído e renovando aquilo que está cansado. Que a humanidade aprenda a viver como irmãos, respeitando diferenças, cultivando empatia e construindo pontes onde havia muros. Encha, Senhor, cada coração de coragem para fazer o bem, de humildade para pedir perdão e de fé para acreditar que dias melhores estão por vir. E que unidos em oração possamos ser instrumentos da vossa paz. Eu consigo ouvir um amém? Amém. Vamos com mais na programação.

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0: E assim encerramos mais um Conexão Prize. Espero que você tenha orado com a gente, porque estamos precisando, não só o país, o mundo inteiro, né? Momentos incertos estão por vir, mas que a gente não entre em desespero, porque temos a quem seguir. O nosso muito obrigado e até o próximo programa. Tchau, tchau.
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0: 18h08.
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3: Oi, povo de Deus. Olá, meu irmão, olá, minha irmã. Eu tô chegando. Cheguei, segura, povo santo. Chegando e a partir de agora com mais um programa Sertanejo Gospel, seu programa campeão em audiência. Aumenta o som aí. Hoje é quarta-feira, 13 de maio de 2026. Abraçando você, meu irmão, você, minha irmã, e cumprimentando com a graça e a paz do nosso Senhor, que excede todo entendimento, vem estar em sua vida, inundando todo o seu ser em nome de Jesus. Amém. Abraçando também você em casa, no trabalho, no campo, quem sabe pelas estradas, nas rodovias, você no seu sítio, na sua fazenda. Oi, criançada, olá, meninada. Quão bom e suave é que os irmãos vivam em união. Eu sou Israel Ferreira e a partir de agora, juntos, nessa emissora, falando ao amor de Deus com o melhor da moda, chonada e meia. Sejam bem-vindos. Gente amiga, daqui a pouco tem homenagem a você que faz aniversário hoje, dia 13 de maio. No programa, teremos Antônio Coelho com Beto Goiano. Vai passar por aqui, irmãos Garcia, Reiner, a sua participação também através do nosso WhatsApp, mensagem de áudio ou de texto. Me chama no Instagram, no TikTok, me segue lá que eu te sigo de volta. Para começar bem, vamos meditar na palavra de Deus. Porque assim como o relâmpago sai do oriente e se mostra até no ocidente, assim há de ser a vinda do Filho do Homem. Mateus 24, versículo 27. Meu irmão, minha irmã, esta é uma poderosa imagem da segunda vinda de Jesus Cristo. Ela será tão visível e inegável quanto um relâmpago e tão repentina e imprevisível. Essa verdade nos chama a uma vida de vigilância, santidade e fidelidade, esperando ansiosamente por aquele que virá em glória. Que essa expectativa nos motive a viver cada dia para a honra de nosso Senhor, preparados para o seu retorno. A ilustração de Jesus sobre o relâmpago também mostrou a rapidez de sua segunda vinda. Um relâmpago dura apenas um instante e descerá lentamente do céu. Eu defendo a visão de que, embora seu retorno à terra com os exércitos celestiais possas não ser instantâneo, será rápido e não se estenderá por um longo período de tempo. Será na ordem inversa de Atos, capítulo 1, versículos 10 e 11. Certamente o Senhor ascendeu rapidamente, caso contrário, os discípulos não teriam ficado olhando para o céu, em espanto, precisando dos mensageiros angelicais para lembrá-los de que ele voltaria da mesma maneira. Você concorda comigo? Então diga amém! Quarta-feira, coração da semana, esse é o Sertanejo Gospel, que começa com Elias e Lidiane, Elias e os Profetas.

0: Zé Marco e Cristiano, deixe que falem, amém. Renner, Agnus Dei, gente, que sequência, hein? Olha, nossa produção tá inspirada nessa quarta-feira. E que bom saber que você tá aí, do outro lado do rádio, ligado com a gente, plugado pelo site, aplicativo, tá na Alexa. Sejam bem-vindos, tá? Olha, eu vou pro intervalo. Ainda hoje vamos cantar parabéns pra você que sopra velinhas.
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4: Ô Jadinha, tudo bem, Jadinha? Como é que tu tá, homem?
5: Uai, eu tô bom, facão.
4: Uai, hein? E o teu irmão mesmo é que tá aí? Eu só nunca mais vi ele.
5: Esse, ó, vou te contar, senhor. Ele tá dando trabalho demais. Que é isso? Mais outra vez, senhor, dando trabalho. Ele comprou um carro e pegou, senhor, e foi pra Goiânia. E outro sem a carta. E foi descer na Avenida Independência ali, senhor. E ele tinha uma blitz tão grande lá embaixo. E parou ele. O policial chegou nele e falou assim: escuta, cadê a carta? Ele olhou e falou assim pra ele: ué, e eu por acaso fiquei de escrever pra você, seu guarda?
4: O paciente descobriu um lugar bom, mais bom pra pegar a capivara, homem de Deus. Olha, ontem ia eu e o pastor, mas quando na hora que nós foi sair, arrumar mais traia pra moto na caçar umas capivaras lá, o pastor lembrou que tem culto. Rapaz de Deus, ele disse: não, amor, eu não posso matar o culto hoje, não. Não posso faltar o culto hoje, não. Hoje não tem jeito de faltar. Eu digo: e as capivaram, homem? Falou assim: não, deixa pro outro dia. Eu digo: então vou só mesmo. Rapaz, eu entrei dentro da mata, dentro. Tô lá caçando. Aí, rapaz, aí, parceiro, tu não sabe o que aconteceu. Ele me contou pra mim que chegou lá num momento de fazer uma oração forte. Chegou uma senhora e disse: olha, minha vida tá toda atribulada, tá toda danada. Ela não era crente não, desviada. Ela disse: olha, minha vida tá amarrada. Pastor, ore por mim. Pastor disse: sim, então fique-se de pé que eu vou orar. Botou a mão sobre a cabeça dela e tá lá orando. Todo enfermo, toda obra de macumba. A mulher começou a cair, homem. Que ela começou que desmaiou, ele escutou o tiro. Tá, e foi, morreu, capivara.
6: Boa noite.
7: 18:26. 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
0: No clima da sua quarta-feira, coração da semana, seguimos por aqui. Obrigado à sua audiência, obrigado à sua companhia, viu? Empresários, você também que trabalha por conta própria, você que é autônomo, trabalha em casa, você também que está na CLT, está aí na sua empresa, seja um dia abençoado e produtivo e próspero para você também, em nome de Jesus, tá? A terceira Dilma, eu vou vencer!

0: sim o Deus que eu sirvo, irmãos Garcia, filho pródigo. Quem é que não conhece essa história, né? Quantos de nós também não passou por isso, amém? Ainda bem que papai nos aceitou de volta na sua casa. E daqui ninguém nos tira. Amém, meu irmão? Amém, minha irmã? Olha, eu vou pro intervalo. Eu volto com mais músicas.
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1: Boa noite.
2: 18:39.
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0: No clima da sua quarta-feira, eu fui ali comer um pedacinho de bolo, porque hoje é dia de festa, hoje é o seu aniversário, 13 de maio. Parabéns pra você nessa data querida, muitas felicidades, muitos e muitos anos de vida. Que o Senhor te abençoe, te dê santidade, muitos anos de vida, muitas felicidades. Parabéns, meu irmão, parabéns, minha irmã, feliz aniversário. Hoje é o dia da abolição da escravatura no Brasil, desde 1888, Dia Nacional de Denúncia contra o Racismo. Agora, são várias cidades também que fazem aniversário hoje, tá? Dentre elas, Ribeirão Claro, lá no Paraná, Arraial do Cabo, gente, que cidade maravilhosa, viu? Lá depois de Cabo Frio, lá na região dos Lagos, Rio de Janeiro, Reserva do Cabaçal, Primavera do Leste, também Tangará da Serra, Sorriso, Comodoro, Pedra Preta, Bondoquena, são cidades do Mato Grosso também aniversariando hoje. Quem mais, hein? Olha, Cristina, em Minas Gerais, Redenção e Xinguara, lá no Pará, Camaragibe, no Pernambuco, Tacaratu, no Pernambuco, Poços de Caldas, em Minas Gerais, e Lesbão Veloso, lá no Piauí. Nessa mesma data, lá em 1822, Pedro I era aclamado com o título de Defensor Perpétuo do Brasil pelo Senado da Câmara Municipal da cidade do Rio de Janeiro. Em 1888, no dia 13 de maio, foi sancionada a Lei Áurea, abolindo a escravidão no Brasil. Em 1899 foi fundado o Esporte Clube Vitória e em 1905 foi fundado o Esporte Clube do Recife. Agora, já que é o seu dia, é o seu aniversário hoje, Abraão e Jane, contagem regressiva.

0: José e Sônia, parceiro fiel. Antônio Coelho e Beto Goiano, o Mar da Vida. Que sequência no clima da sua quarta-feira aqui no nosso programa Sertanejo Gospel, que vai pro intervalo e volta com o bloco final de hoje.
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0: Pacão, rapaz, você não vai dar dormir de jeito nenhum, só.
1: Ué, eu tô vendo mesmo, seus olhos estão meio inchados. Por que tu não dormiu, homem?
0: Rapaz, eu não sei da onde que saiu um rato comodão, rapaz, do tamanho de um gato. Começou a andar em cima da cabeceira da cama assim, a mulher gritou com aquele negócio. Aí ela começou a gritar, paciência, mata, mata, mata então, ai. E ela, você sabe que eu tenho medo de rato, né? E eu falei, eu não vou matar não. Ela, mata, mata, e começou a gritar, e eu peguei o rato, subi em cima da cadeira. E o rato começou a subir também, eu subi em cima da mesa. E ela, mata, mata, mata. E nós morávamos num apartamento embaixo, e tinha uns vizinhos em cima, sabe? Aí os vizinhos começaram a escutar aquele barulheiro, pá, pá, e mata, mata. Aí a vizinha falou assim, nossa, meu bem, acorda, acorda. Ó, o vizinho lá embaixo tá querendo matar a mulher dele. E a minha mulher, mata então, mata, eu, pá, pá. Aí a vizinha falou assim, liga pra polícia, liga pra polícia. Aí a...

0: 18:57.
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2: Quarta-feira, coração da semana. Obrigado a você que pela primeira vez também tá por aqui curtindo nosso programa. Esse é o nosso Sertanejo Gospel, várias emissoras pelo Brasil transmitindo o amor de Deus em forma de músicas. E aqui estamos nesse horário com o melhor da moda, chonada e meia. Abrindo o bloco final de hoje com Anderson Silva. Eu sou

0: noite para você que nos acompanha em todo o país.
1: Quarta-feira, 13 de maio de 2026.
0: E vamos ao destaque do dia: medida para conter a alta no preço do combustível.
1: O governo do Brasil anuncia subvenção a produtores e importadores de gasolina. Gabriela Noronha.
2: A expectativa é que essa subvenção reduza em até 62 centavos o preço do litro da gasolina ao consumidor após a mistura obrigatória de etanol.
0: E ainda, número de empregos formais no país cresceu 5% no ano passado.
1: São quase 60 milhões de vínculos ativos entre trabalhadores dos setores público e privado. Pablo Mundin.
3: Nos últimos 3 anos, foram mais de 7 milhões e 800 mil novos vínculos registrados. O resultado confirma a continuidade da expansão do emprego formal no país.
0: Você vai ouvir também: Brasil registra o menor número de homicídios da década para os 3 primeiros meses do ano.
1: Aumenta também a apreensão de armas e munições.
0: Para falar como o país alcançou esses resultados, vamos conversar ao vivo com o secretário nacional de Segurança Pública, Chico Lucas.
1: Hoje, na apresentação da Voz do Brasil, eu, Mariana Jungmann e Nazi Brum.
0: E acompanhe a gente ao vivo, acesse radiogov.abc.com.br ou o canal Gov na sua TV aberta.
1: O governo do Brasil anunciou hoje mais uma medida para conter os impactos da alta dos combustíveis em razão dos conflitos no Oriente Médio.
0: A nova medida foi publicada agora há pouco em edição extra do Diário Oficial da União e vai garantir subsídios para a gasolina produzida aqui ou importada de outros países.
1: O valor do auxílio será definido por meio de portaria do Ministério da Fazenda.
2: Para conter a alta dos combustíveis provocada pela guerra no Oriente Médio, o governo do Brasil anunciou nesta quarta-feira uma subvenção aos produtores e importadores de gasolina. A expectativa é que essa subvenção reduza em até 62 centavos o preço do litro da gasolina ao consumidor após a mistura obrigatória de etanol. De acordo com Alexandre Silveira, ministro de Minas e Energia, o objetivo é tentar uma ação imediata sobre os preços dos combustíveis com resultados efetivos.
4: Nenhum outro país do mundo teve menor impacto do que o Brasil, exatamente porque nós fomos rápidos, proativos.
2: A nova subvenção começa pela gasolina, mas poderá ser estendida ao óleo diesel a partir de junho. Segundo o ministro do Planejamento, Bruno Moretti, a subvenção funcionará como um cashback do tributo fiscal. Isso significa que quando o importador ou produtor pagar o imposto, o valor será devolvido em forma de subvenção.
5: O que nós estamos colocando é que a gente devolve esse tributo como uma subvenção, e essa devolução é uma espécie de cashback desse tributo, capaz de amortecer eventuais choques de preço, eventuais aumentos de preço de combustível.
2: Segundo o governo, a medida atenta uma sinergia entre o setor público e o setor privado. Apesar do impacto da guerra no aumento do preço do petróleo, o Brasil ocupa a posição favorável em comparação com outros países. De acordo com o ministro do Planejamento, Bruno Moretti, a estratégia de mitigação reflete a preocupação do governo do Brasil com a situação financeira das famílias.
5: O que a gente pretende aqui fazer é converter parcela dessa arrecadação adicional em medidas de mitigação dos impactos de preço, sempre resguardada a premissa da neutralidade fiscal.
2: As medidas utilizarão recursos do Orçamento Geral da União. A despesa mensal estimada é de 272 milhões de reais para cada 10 centavos de subvenção no litro de gasolina e de 492 milhões para cada 10 centavos de subvenção no litro do diesel. O secretário executivo do Ministério da Fazenda, Rogério Seron, explica que a medida será neutra do ponto de vista fiscal, porque a arrecadação com a receita do petróleo subiu.
6: É impossível neutralizar 100%, mas é possível sim atuar de forma rápida, eficiente, com inteligência e ter um bom desempenho, reduzir o impacto para a população.
2: A nova subvenção faz parte de uma série de medidas que o governo do Brasil tem adotado para conter a alta dos combustíveis provocada pela guerra no Oriente Médio. Em março, o governo zerou a tributação de PIS e COFINS sobre óleo diesel, além de aumentar a tributação sobre as exportações do combustível. Reportagem Gabriela Noronha.
0: Brasil contra o crime organizado. Um dos objetivos do plano anunciado pelo governo federal é fechar as fontes de financiamento das organizações criminosas no país.
1: E também quer impedir que os presídios brasileiros continuem servindo como centros de comando e recrutamento para facções criminosas.
0: Em entrevista ao programa Bom Dia Ministro, transmitido pela empresa Brasil de Comunicação, o ministro da Justiça e Segurança Pública, Wellington Lima, afirmou que a ideia é atuar contra o planejamento das organizações criminosas.
7: Nós vamos tirar da cadeia esta característica de escritório do crime. Realmente instituir padrões de excelência, como acontece no sistema prisional federal. E esse padrão de excelência envolve treinamento do pessoal, equipamento de raio-x, drones, equipamentos tecnológicos que aumentarão o padrão de segurança.
1: O programa tem foco ainda no combate ao tráfico de armas e ampliação das taxas de esclarecimento de homicídios.
0: A estratégia prevê investimentos que ultrapassam os 11 bilhões de reais.
1: Pois é, mas antes mesmo do lançamento do plano, o Brasil registrou o menor número de homicídios da década no

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2: 19 horas e 8 minutos.

0: That was amazing, guys. 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
2: 19 horas e 20 minutos.

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1: 19 horas e 29 minutos.

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0: lágrima. 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
1: Existe alguém torcendo por você, meu irmão. E é por isso que você pode sorrir. Então sorria.

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2: 20 horas e 14 minutos.
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2: Horas e 16 minutos.
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0: 20h29.
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1: 20:45.
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